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1: Rappers hoje em dia já vivem com filtro de Instagram. Todos têm people, têm Fildor, têm Gizanês. Não sei quantas mil, já algum vídeo com os caramês.

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0: Estou de pochão, tu! Deita!
1: Quem tiver de bobeira vai morrer, tá ligado?
0: Vai!
1: Ei, não olha pra mim não, caralho! Tu quer morrer, filha da puta?
0: Tu também, quem que tá se fazer, mano?
1: Eu tô querendo a grana, não tô brincando não! Eu vou passar geral, maluco!
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1: Então mete o beat. Yati, dá-me uma beca de voz aí. Já, tá bom assim, tá bom assim. Patetas de rap aí. Sai da frente, caralho.

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0: sofrer.
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Espera aí. Pessoal, curtiste? Sentiste? E façam muito barulho aqui para os meus boys, o Ed Bad Gang, que vieram aqui ver o meu concerto.

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0: Cristina, muito boa tarde. Você se está a ouvir bem?
1: Sim, sim, eu ouço muito bem.
0: Melhor, em primeiro lugar, quero enviar saudações à senhora. Eu sou um espectador assíduo do vosso excelente programa. E era para dizer que a senhora é boa como ao milho. Se eu posso bater uma punheta enquanto a senhora fala ao telefone, não sei se é possível. Bater uma punheta e a senhora fala ao telefone.
1: Bom, parece que este é um programa em direto, onde as opiniões dos telespectadores são válidos. Não é o caso deste telespectador. Vamos seguir-se em frente, ouvir opiniões um pouco mais construtivas.

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0: vídeos aqui fora, se estás a
1: ver? Shout out para o Nerf, mano. Yeah. Mandei mensagem ao Nerf e tudo, pá.
2: Ah, já ouviste?
1: Boys não perguntou nada e eu dei mensagem ao boy. O boy está a escrever, boy. Eu disse mesmo, pá. Yeah. Boy, a escrita dele está incrível. Está num nível único e boy, é espetacular. Inspira-me, sendo uma cena que não tem nada a ver.

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1: É só uma referência, não tem que compactuar com essa.
0: Certo.
1: É só uma versão romantizada. Mas estás a limitar o artista. Olha aí.
0: Quando é que começaste a fumar hoje?
1: O que é que isso tem a ver?

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2: Aí se desmonta-se?
3: Isto,
4: não,
3: esta cena
4: coisa de
3: prego, estás a ver?
5: Olha,
3: a chamada
5: de
3: chute
5: também veio.
3: Olha, é mesmo bom.
5: O alinhamento,
6: bro, não bebas isto, bro.
5: Está bem, combinadíssimo.
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0: Bharat Selenka.
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0: 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Siga!
1: Fazes o quê? Tipo, metes o quê na intro?
2: Mano, aqui é um gajo qualquer a falar, só porque é fixe, bem, fica fixe.
1: Tem que ser com esse problema.

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0: Eu não saí, não vou pra quizomba nenhuma, pá. Sabe, eu não saí.
1: É,
0: acredita, eu acabei de jantar, fui embora pra casa, não fui mais nada.
1: Eu não tô passando, não tô passando, não tô pra
0: acredita, minha querida, eu ouvi mesmo de fundo, naquele acidente.

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ganharam, boy! Melhores MCs do mundo, boy! Todos os MCs são os melhores MCs do mundo, man. Não há ninguém que ache que é tipo o outro é que é o melhor, boy. Não há humildade hoje em dia, boy. Por isso deixa-me também ser ignorante, uma beca. Deixa-me ser ignorante um minuto, boy. Tenho que começar a pôr o meu flow na SPA, boy. Esses bacanas estão a afanar as dicas, boy. Eu nunca...

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0: singelas bota fora.
1: Bem-vindo. Senta-te. Podes não ter noção, mas nós já andávamos doente há algum tempo, então vamos passar à frente as pequenas formalidades, como nome, idade, etc. Se vieste aqui à procura da validação que o resto do mundo não te dá, agradeço a tua presença. Podes sair, porque a nossa resposta é não.

isto é o que um gajo fuma. É engraçado, bebeto a dar pagunas, como se isso não fosse chunga. Essas dicas nem sequer são tuas. E eu não sou repetitivo, mano, só estou a partir loucos. Tu só metes grupos, as tuas rimas nem têm carapuços. Se foda esse conceito, e vocês não são com os outros. Isto é mais um som de jeito para veres que sou melhor.

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depois tens aquelas damas, as minhas favoritas, boy, low pro, the low profile. 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

0: Foda-se, mano, estou cansado. Mano, esta viagem matou um gajo.
1: Cansou para caralho. Mas olha, valeu a pena, mano. Yeah, acho que a gente ainda cresceu.
0: Pá, é, temos que fazer isto mais vezes, mano. Yeah. Para a próxima. Yeah, temos que combinar já uma próxima, mano. Acho que um gajo prendeu para aqui. Os pastéis de bacalhau estavam muito bons.
1: É, não é? Vá para a próxima, não. Eu não posso falhar. Bacalhau.
0: Vá, puto, fica bem.
1: Vá, mano, olha. É isso. Porta. Olha, não te esqueças da tua Victor.
0: Ah, yeah.
1: Vá.
0: Que tchim!

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1: Estás a borda para abrir esta sessão.
2: Uma dupla pancada muito boa. Estamos a ver...
1: Olha, mas para abrir esta sessão, parece-me que estamos a assistir a um combate entre duas primeiras figuras, o que deve ser, significar... O que é que isto significa?
2: Um bom lutador, pesa 125 quilos. O adversário deve...
1: O outro tem ar, quem é mais para a música?
2: Exato.

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0: tenho, lá decidi, vou tirar a cara. Andei à procura de bué de sítios para ver, blá, não sei o quê, vimos uma escola de condução, que é aqui perto de vocês, que tipo, era a melhor cena em termos de custo-benefício, fomos lá, fui lá só para não estar a pedir informações. Depois, acabei por me inscrever lá, quando estou-me a inscrever, a senhora estava lá a me inscrever, que é a dona Lúcia, a pedir os mandados, não sei o quê, blá. Depois ela viu o meu cartão, assim para trás, olhou, viu, os emprego. Acho que este senhor já tirou o cartão.
1: Ei, não fazem isso.
0: Essa cena foi tipo... Bem...

0: papa diz nunca complega trabalho.
1: E pronto. Penso que já disse tudo o que tinha para dizer e que tu já ouviste tudo o que precisavas ouvir. Se tiveres alguma dúvida, força, mas o que eu queria mesmo era poder ouvir a tua história. Mas agora diz-me tu, porquê é que estás aqui?
2: Ok. Porquê é que estou aqui? Mas sei lá. Eu acho que isto começou quando eu era criança, devia ter para aí 4 ou 5 anos. Eu me sinto, mas já cheio de coisas na cabeça, estás a ver? Lembro-me de estar no carro do meu pai, a brincar com o carrinho.

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1: Sete, sete, quatro, quatro, quatro.

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0: Alô. Então,
1: estás
0: bem, mano?
1: Estás bem, bro?
0: Já, estou fixe, mano. Tu,
1: se não fosse... Desculpa lá incomodar, bro. Desculpa lá incomodar. É que eu tinha mesmo que dizer que eu curto bem da tua música. Estou sempre a ouvir o teu álbum. Já estou isso há bué tempo.
0: Ok, mano. Valeu.
1: Bro, se não fosse muito incomodava para tirar uma foto bem rápido.
0: Não, não dá, não. Bora.
1: Obrigado.
0: É, mano. Valeu, mano. Mas chamas?
1: A chamar.
0: Marta, valeu, mano.
1: Obrigadão.
2: 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Meu pai também sonhava. Ele acreditava, com a força do trabalho um dia a gente triunfaria. O que eu queria era provar-lhe que também era capaz de ter o meu próprio sonho e do meu sonho ir atrás. 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Não conseguiste chegar até ao fim, mas ainda és a razão pela qual consegui chegar até aqui. 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
1: Yeah, depois há o Superbad, os Superbad também são muito apelos.

0: Agora sim, eu tiro toda a minha vida, energia e alma deste assunto. Eu morri para isto. Acenda uma vela para mim.
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Escuta com muita atenção. Escuta com os cinco sentidos. Pois nunca se sabe quando estamos prestes a ouvir algo que pode mudar para sempre a nossa vida.

0: Olfato. Capacidade de sentir odores, inalar cheiros. Usamos o olfato para detectar se somos compatíveis com algo ou alguém. Não metas o nariz onde não é chamado. O cheiro esturro significa desconfiança. Inspira e cheira antes de comer, para não comeres nada que já esteja podre.
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0: estou de colchão, tu! Deita!
1: Quem tiver de bobeira vai morrer, tá ligado?
0: Vai!
1: Ei! Não olha pra mim não, caralho! Tu quer morrer, filha da puta!
0: Tu também, quem tá se afastando?
1: Eu tô querendo a grana, não tô brincando não! Eu vou passar geral, maluco!
0: Colchão, tu!
1: Doidão, mano!

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0: Desculpe lá, mas não vi ninguém. Como é que é, pessoal? Daqui Cristo Man, mandar aquele grande abraço para os meus putos da Hip Hop Rádio. Os homens estão com força, estão com dicas. Saudações aqui do Hip Hop Algarvio. Siga!
1: Oh, Drito, foda-se. A gente tem de mudar, mano. Esses gajos querem nos tirar a pinta porque... Ah, não, é Bad Gang, sempre é uma merda, pona, não sei o que. Ah, Drito, esquece, já esse mamo já chega. Bora fazer um som... Com consciência, tipo, falar uma cena com nola, estás a ver? E acho que assim é melhor. Tava a brincar, yeah. Vai ter cheio.

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0: dá, amiga.
1: Oh.
0: Tu que tinhas dicas bem poderosas, agora vê a dama já está em love, já está com histórias de amor também.
1: Ah, boy, achas que um homem está em love assim também, boy? 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

0: Chiqui. 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

0: cómicos. O nosso filme era cómico.
1: Vamos ficar por aqui.
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0: rapper que se aproveita.
1: Mega Bros e a todos aqueles que sempre lutaram e continuam a lutar para manter a cultura viva, cultura hip hop. Desde writers, MCs, b-boys, DJs, producers.

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Vocês são capazes de engolir a música mais básica e vazia que existe? E excitam-se todos com um refrãozinho de merda? Foi feito bem à medida da vossa estupidez, man. Olha para os CDs que tu tens em casa. São exatamente os CDs dos artistas mais badalados. Porque tu, nessa tua dramática limitação mental, ainda acreditas que a rádio e esses canais de música têm algum critério de qualidade? Tua ignorância dá-me pena, man. Tu és muito estúpido. Tu és o bimbo programado por essa grande comunicação social responsável pela divulgação musical. As grandes rádios, esses canais de música.

merda. Sempre os mesmos artistas 50 vezes por dia, porque eles acreditam que tu, nessa tua mente poluída, quadrada, obtusa, não és capaz de gostar de música diferente.

0: incrível. Puta da fama fácil. Se fodam todos esses músicos vendidos. Se fodam todos vocês que os apoiam. Todos vocês que vão aos concertos deles, que compram os álbuns deles, que ouvem as músicas deles. Que se foda toda a vossa espécie. Vocês são os primeiros responsáveis pela destruição da música.
1: São vocês, mano.

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Nunca consegui fazer um tema inteiro dedicado aos meus manos e a todos os anónimos que, de uma forma ou outra, contribuíram para o nosso regresso. Mas pronto, vou fazendo. Um grande abraço, sempre no meu pensamento. 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

Pois é, quem me dera vos poder abraçar a todos, tal como vocês me abraçam a mim. Vamos fazê-lo agora. Fechem os olhos.

0: jeito. Obrigado por estás aqui, mano.
1: Ei, ei, como é que é, pessoal? Aqui o P1 a mandar um grande props aí para a Hip Hop Rádio. Força nisso!

ganharam, boy! Melhores MCs do mundo, boy! Todos os MCs são os melhores MCs do mundo, man. Não há ninguém que ache que é tipo o outro é que é o melhor, boy. Não há humildade hoje em dia, boy. Por isso deixa-me também ser ignorante, uma beca. Deixa-me ser ignorante um minuto, boy. Tenho que começar a pôr o meu flow na SPA, boy. Esses bacanas estão a fanar as dicas, boy. Eu

Suposições. Toda a gente já teve uma história destas. Eu sei que já viveste uma coisa destas, mas isto é minha. Sinto.

0: precisa mesmo.
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0: Que som, caralho. Pô. Que puta de som, mano. Fogo. Não me falando isso. Assistência, mano. Grande assistência, mano. Grande assistência.
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0: 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Nada te pode parar. Nada, boy. Nada.
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2: Meu nome é Tiago, vivo na Baixa da Banheira. Nasci no Barreira há 22 anos atrás e cresci apaixonado pela música. Ouço rap desde os meus 9, 10 anos e hoje em dia não vivo sem ele. Para mim, rap é uma terapia à alma quando escrevo e cantá-la é uma terapia ao corpo. O Hip Hop é uma forma de ser, de viver, é uma filosofia de vida, mano. Já desisti de muitas ambições e desejos na minha vida, ou por imaturidade, ou falta de motivação, ou simplesmente porque fracassei. Mas desistir do meu sonho, desistir daquilo que me faz acordar todos os dias com um sorriso na cara e pensar num amanhã melhor, não seria uma desistência, seria uma morte.

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0: Oh, já é a segunda vez que eu ligo para esse neném. Segunda ou terceira?
1: Já, não, eu ligo, tenta ligar no WhatsApp, tenta ligar no WhatsApp.
0: Já liguei, peraí, vou ligar de novo, já liguei.
2: Grande Scott.

0: acertou na mosca, mano.
1: É muito rígido esse treino. Yeah,
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1: Manada.
0: Yeah.

0: longa vida ao rei.
1: Estás a passar ou o quê?
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2: Boa noite, Hip Hop Rádio. O meu nome é Tinta Persona e esta noite vou ser o vosso locutor. Antes de mais, eu quero agradecer o convite ao Sigas e à Hip Hop Rádio pela oportunidade de estar aqui neste programa de curadorias e partilhar algumas das minhas referências musicais, alguns dos artistas que me têm influenciado. Isto não é missão fácil, por isso decidi separar a coisa em categorias, digamos assim. E a minha proposta é começarmos por ouvir aqui três sons de Hip Hop Tuga, claro. Era o que fazia mais sentido, tendo em conta o espaço onde estamos. E eu vou apresentar a lápide do Nerf, meu mano Nerf, que é uma das minhas referências de escrita. Anti-herói do Valete, um clássico. Valete que foi uma casa até de pedagogia para mim, para o meu crescimento enquanto adolescente e para muitos outros da minha geração. E finalmente, Fogo, do Slow J, do seu último álbum Afrofado, que é fantástico. Vamos lá então.

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Yeah. Vamos então continuar aqui no nosso idioma. E agora vou apresentar canções só de conterrâneos, só de pessoal de Setúbal, minha cidade, que já faz a ligação com o Slow J, na verdade, que é um sadino também, como ele próprio faz questão de referir várias vezes. Vou apresentar-vos a Gravidade Zero do meu mano Xoto, que é um dos grandes MCs portugueses, ainda que possa não ser conhecido do grande público, mas é um MC muito forte. Vou apresentar-vos Aqualuz, do Etoile Michel, que me parece que é um daqueles compositores que vivem mesmo injustiçados, porque é um escritor sem paralelo, é um compositor detalhista, e o corolário disso são canções que é mesmo pena que não cheguem a mais gente ainda, pelo menos por enquanto. E depois vou passar o Mediterrâneo, que é um som em que eu participo no álbum da Garota Não, o álbum 2 de Abril, que foi um álbum muito aclamado pela crítica e com toda a justiça. Kátia é uma pessoa incrível e uma artista que tem ganho o seu espaço. E ainda bem, porque a nossa música precisava dela.

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Ok. Agora vou trazer-vos duas canções da esfera do R&B, que na verdade é provavelmente o registro que eu ouço mais. E por isso tive de deixar aqui muita gente de fora. Não tive assim um critério em particular para escolher estas duas canções. Podia ter trazido Sir, Daniel Caesar, Masigo, epá, toda uma trupe na realidade. Mas decidi trazer o Last Heartbreak Song da Ira Starr com o Givian e o Through the Night da Maita com os The Free Nationals. Fiquem com estes dois sons.

Yes. Vamos ouvir agora dois manos que eu acho que mudaram de alguma forma o paradigma da música urbana na última década. Dois álbuns que são, pá, fazem parte dos meus favoritos, dos meus prediletos. Vamos ouvir então These Walls, Kendrick Lamar, com Bilal, Anawise e Thundercat, daquele que é o meu álbum de rap favorito de sempre. E Silicon Valley, de Anderson .Paak, do álbum Malibu,

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1: Agora que tivemos estes dois monstros, e que eu acho que redirecionaram um pouco o caminho da música urbana para este hip-hop musicalmente mais denso, recuperando bastante as raízes soul, vou deixar-vos três canções que são altamente representativas do tipo de rap que eu gosto de ouvir e que seguem um bocadinho esta linha. Vamos ouvir então Risk, FKJ com Bass, Still Strange, Odyssey com Priya Raghu e Saint Ezekiel, e The Highs and the Lows, Chance the Rapper com Joey Badass. Bora lá.

Bora, bora, bora, estamos mesmo a fechar. Vou deixar-vos com Nathy Peluso, representante aqui do universo latino. Podia trazer outros, podia trazer o Trueno, podia trazer a Nicki Nicole, podia trazer o Ricky Hombre Libre, por exemplo. Mas vou deixar-vos com Aprender a Amar, que é uma ganda malha do último álbum da Nathy, sempre com produções do nível altíssimo. Vou deixar-vos também com Um Mundo de Cada Vez, Rashid, Kondrick Barbosa e Wesley Camilo, que é uma malha muito bonita e com uma letra à qual vale a pena prestar atenção. E depois, porque também tenho que puxar a brasa à minha sardinha, vamos fechar com Ressurreição, que é também a última faixa do meu álbum e para a qual convidámos a Rodália Silvestre, e acho que vai ser uma boa forma de fecharmos isto em grande. Um obrigado a todos que tiveram desse lado a ouvir, mais um obrigado ao meu mano Sigas e à Hip Hop Rádio. 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

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Era livre. 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
1: 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A vida nos trouxe com sentido. O sentido da vida. Temos que aproveitar bem esse sentido. 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

sonhos nascem de sons imperiais e de dias intemporais. Erguem-se epopeias, personalidades, aspas e vitórias. Fazem-se na efemeridade da vida, na dúvida do impossível. Levam-te a erguer marcos e paredes. Te marcam com cicatrizes, contarás com orgulho. Então, deixem-me contar-vos algo. Que eu espero que venha a ecoar pela eternidade.

0: 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E quantas histórias se contam sem paredes? Elas vivem dentro de nós e nós dentro delas. Elas moldam-nos e graças a elas aspiramos ser imortais. Deixem-me dizer-vos o que elas significam para mim.
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1: Subúrbios.

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Como é que é? Eu vou-te dar aqui umas dicas para tu fazeres parte do grupo. É muito simples. Se tu quiseres fazer parte 99% da nossa sociedade, é isto que tens que fazer. Ei, ei.

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0: Se durante o processo de construção o autor vos remeter para uma estrutura quase demente, é porque foi usado mais por demais coração, condição absoluta no limiar do obstinadamente. Esculpindo frases ao sabor da inspiração, revestidas por minimal batida envolvente, construindo fortalezas muralhadas de emoção, provocando aqui e ali a moralidade vigente. E se de repente o sonho ganha asas de vulcão, derramando palavras e punhais principalmente, requerendo seguramente mais que uma audição, o que é, por vezes não existe, mas sim aquilo que se pressente. Após longas e repetidas noites de agitação, o resultado surge, emergente, esvai-se a permanente inquietação, entretanto, sobretudo, praticamente.
1: Alô, Sam.
2: Estou a falar
1: com o
2: Sam.
1: Estou
2: a rapaz.
1: Estou
2: um gajo difícil de apanhar. Tenho andado atrás de ti aí há duas semanas. Queria mesmo confirmar contigo a tua presença como cabeça de cartaz no campeonato breakdance.
3: Estamos a preparar alguns festivais agora para o verão. Estava a conversar contigo para ver

0: ligar porque nós na sexta-feira depois estivemos a ouvir o teu disco e gostámos imenso, e achamos de facto que tem bastantes possibilidades para explorar, sobretudo lá fora, e gostaríamos de assinar um contrato contigo e começar a trabalhar sobre este disco.
1: Epá, estou quase a andar de joelhos para te pedir para falares comigo ou para conseguir falar contigo, para ver se conseguimos que tu atuasses lá no próximo sábado. Pá, temos a publicidade toda para meter cá fora e queríamos
2: muito que pudesses intervir no programa Prova Oral sobre o futuro da música portuguesa.
3: Não ter já mais nada para dizer a continuar a escrever é um crime, porque não tem o direito de continuar a escrever se não tem nada para dizer.

0: letras de karaoke.
1: Ei, eu fiz aquele som.
2: Ridículo, pá.
1: Que nojo, pá. Que... Epá, eu passo-me com aqueles gajos.
2: Epá, estes gajos são da Kid, são da Kid.
1: É sempre a mesma coisa, pá. Eu... E depois vêm com aquelas letras de... Epá, não percebo nada, pá.
2: Nunca gostei de rap, pá.
1: De certeza que não foram à escola, de certeza,
2: pá. Não,
1: não
2: sabem escalas, não sabem escalas.
1: Não sabem nada e depois vêm... É música, é you know, you sing, you ha.
2: E só o nome dele é contraditório.
1: Pode ser daqui, do que é aquilo, pá.
2: Aquilo é inglês, é americano, e quem é o para me criticar? Não é ninguém, pá.
1: Opa. Devias era ouvir música, devias era ouvir música.
2: Eles já escrever, sabem, pá.
1: O A, I, O, U, não?
2: É, eles de quarta classe, eu te faço o T, que te acontece o T, que eles não percebem nada disso, eles não sabem escrever.
3: Pessoal, é assim, vocês estão aí a falar à toa, mas eu digo já, olha, o meu português

0: Muito bem, que tema vai escolher, Jorge?
1: Música.
0: Música. Apesar das vossas boas maneiras, hoje não querem nada com etiqueta não. E protocolo. E quem é que nos vem dar música?
1: Vai a Karina.
0: Karina. Karina, toca algum instrumento?
2: Não.
0: Não. E ouve música em casa?
2: Sim, muita.
0: Que tipo de música?
2: Tudo, um pouco.
0: Hip hop, rock, sim. Pop e rap?
2: Às vezes.
0: Às vezes. Então diga-me uma coisa. De que nacionalidade é o rapper Sam the Kid? A. Português. B. Norte-americano. C. Francês.
2: A. Português.
0: A. Português. E está certo, Karina.

0: Vai, era com força, mas não era com
1: dor. É que já não tenho mais nada a ficar de cor.
2: Vem cá, se
0: eu não quero fazer nada.
3: Como é que é, rapaziada? É daqui cá de Pirataria 2635. Queria mandar um grande shout-out aí para a Pop Rádio.
4: Karma. Eu disse, enchei uma beca com o meu copo, meu puto. Não, continua aí. Monstro, enche só o copo. Diz, vai continuar a me captar. Tá numa, meu puto. Há um provérbio que diz que o maluco não fica velho. Por isso é que os meus manos estão fresh todos os dias. Cada maluco a sua mania, né? Mas tu serás sempre bem-vindo se o assunto for massa ou gostosas. Tudo o resto não interessa. Fica bem longe de nós.

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